0: 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Eu e bem, os cobras me curtiram o fininho. Os cobras me curtiram o fininho de piado. E então? Deus. Oh, não. Eu vi uma rapaziada de caixa. Eu
1: zoando.
0: Eu pedo. Eu era o céu, porque isso. E então? 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